0: Ouvimos Os Bertucci, Cavalo Preto. Programa Morada Campeira segue com você aqui na nossa rádio preferida e daqui a pouquinho a gente volta.
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2: 21 horas e 8 minutos.
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0: Estamos de volta com o nosso programa Morada Campeira, aqui pela nossa emissora mais querida, mais ouvida, a rádio que é líder em audiência. Pessoal acompanhando o programa Morada Campeira. Vamos trazendo Doné Teixeira, Tando Mais ou Menos Tá Louco de Bom, e Oswaldir e Carlos Magrão cantando A Minha

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1: Dante Ramon Ledesma, baile de campanha, completa mais um bloco aqui do nosso programa Morada Campeira, e daqui a pouquinho a gente volta.
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3: 21 horas e 22 minutos.
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1: Buenas, gauchada amiga de todo o Brasil. Programa Morada Campeira de hoje vai chegando ao seu final. Estamos agradecendo a sua audiência, a você que tá ligadaço com a gente aqui na nossa Rádio do Coração. Vamos deixar as últimas do programa. Os Mirins, valsa pro meu pai. Sandro Oliveira, louco por fandango. E o grupo Portal Gaúcho, a véia desdentada. Até a próxima, gaúcho e gaúchas de todas as querências.

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1: Horas e 34 minutos.
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1: Buenas, meu povo, buenas, Rio Grande, buenas, querência. Estamos chegando, pedindo licença ao patrão e à patroa, pedindo licença ao peãozito e a prenda-se nosso Rio Grande, para nós adentrar os seus lares e trazer mais uma edição do nosso programa Alma Gaúcha. Programa este que tem na apresentação e na produção este amigo de vocês, Pedro Missioneiro. E eu quero abraçar vocês carinhosamente, respeitosamente também, aqui por esta emissora que é a sua emissora de preferência. Seja a sua rádio web, seja a sua rádio comercial, seja a sua rádio FM comunitária. De qualquer maneira, né, tia? De qualquer maneira, nós estamos bolhando a perna no teu rancho. É claro, batendo na marca sempre e chegando de mansinho para a roda de chimarrão. Chimarrão de amigo, chimarrão de parceiro, chimarrão entre causos e músicas boas. Vai ser por aqui mesmo, hoje no Alma Gaúcha, esse programa que tem o sotaque do Rio Grande e tem a essência do puro gauchismo. Programa Alma Gaúcha, ele vai ao ar em mais de 40 emissoras. Veja bem, mais de 40 emissoras. É, não é tão fácil, né? Não é tão fácil não de nós chegar nesse número de emissoras com o nosso Alma Gaúcha. Não foi tão fácil, né? Não foi da noite pro dia. Foi com muito trabalho, com muita luta, com muita garra e com muita firmeza que nós alcançamos mais de 40 emissoras, levando a Alma Gaúcha até o teu rancho. E este programa a gente grava ele todas as semanas no Estúdio PM Produções. Estúdio PM Produções, para quem está nos ouvindo a primeira vez, Estúdio PM Produções é um estúdio de minha propriedade e eu estou localizado com o meu estúdio e também com a minha rádio web Sabor Gaúcho aqui em Colônia Limeira, no interiorzão de Roque Gonzales, 12 quilômetros de Roque Gonzales, bem pertinho da 392. É, bem pertinho da 392. Aqui, quem vai a Porto Xavier, né? Chegou em Roque Gonzales, quem vai a Porto Xavier, 12 quilômetros. Nós estamos por aqui com o Estúdio PM Produções, onde a gente faz as gravações do nosso Alma Gaúcha. E também a gente trabalha aqui com produção musical. Então você, artista, que precisar dos trabalhos de estúdio, daqui eu te largo com a música prontinha para rodar na rádio e te ajudo na divulgação, né? Te ajudo na divulgação também. Tá bueno, meu parceiro velho? Hoje vai desfilar por aqui os Campeiros, também o João Pires, o Grupo Surungaço, o Grupo Minuano, o Grupo Candeiro, o Gaúcho Sulino. Também vai desfilar por aqui o Alaor Gomes e o grupo Lobo Bravo, o Daniel Brasil, o Galo Roxo, os Piás de Passo Fundo, o Pedro Missioneiro, os Mirins, tantos outros artistas vão desfilar hoje aqui no palco do programa Alma Gaúcha. Eu vou chamar as emissoras parceiras da nossa programação e chamo também as empresas que apoiam a Alma Gaúcha e já já eu entro de volta para trazer as primeiras atrações. 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

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Muito bem, muito bem. Programa Alma Gaúcha. Ouvimos as emissoras parceiras com seus horários. E já estamos de volta aqui para trazer as primeiras atrações. Eu vou entrar cantando, junto com meu grande amigo, né, Valdomiro Garcia. Estou produzindo o trabalho novo do Valdomiro Garcia aqui no estúdio. Estou produzindo, logo, logo tem música nova do Valdomiro Garcia, com a minha participação, inclusive, né. E esta música aqui é a letra do meu grande amigo, o Amauri Garcês, lá de São Borja, que me presenteou com esta música, Meu Jeito. É eu mesmo que vou cantar para abrir este bloco. Na sequência eu trago o Alaor Gomes, Quatro Shotes, e também vou trazer o Daniel Brasil, Rancho de Taboão. Esta primeira música, então, eu canto e tenho a parceria, tenho o prazer de dizer que tenho a parceria junto comigo do Valdomiro Garcia nesta canção Bueno, uma barbaridade. É o programa Alma Gaúcha e está começando. Música.

0: 22 horas e 1 minuto.
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3: Muito bem, prossegue a nossa programação aqui do Alma Gaúcha, destacando o melhor das coisas do nosso Rio Grande, né, tchê? Quero abraçar aí o povo de São Borges, tivemos nesse domingo passado, no Piquete Moda Velha. Muito obrigado, Timitão, muito obrigado pelo carinho aí, pela recepção. Muito obrigado ao público que esteve conosco no Piquete Moda Velha. Teve por lá o seu Assunção Gamarra junto com a gente, dançando, se divertindo junto com a Dona Ângela. Teve outros amigos por lá, o nosso amigo Assis, Assis Brasil Correia teve por lá. Também outros colegas, né, outros colegas, o Adão Duarte, o Zenir Brits estiveram por lá também. Um abraço, bem cinchados amigos. Nosso amigo Chico também, Francisco, esteve por lá. Tem mais amigos que a gente não vai lembrar o nome na hora aqui, mas estamos agradecendo a presença de vocês lá no Piquete Moda Velha, a domingueira do Chimitão, né, tchê? E agora em breve, nesse mês de julho, nós vamos estar no Piquete Tiro de Laço, né? Em mês de julho, no Piquete Tiro de Laço, estaremos por lá animando também uma baita de uma domingueira, com certeza, para o patrão João Brasil. Falando no patrão João Brasil, quero mandar um abraço para ele, para a dona Marlene, também a patroa, né? Um abraço também lá para o seu Silto, a dona Maria, pessoal que frequenta bastante o Piquete Tiro de Laço. E a gente tem o maior prazer, o maior carinho em homenagear esse povo querido dali, né, tchê? Também o nosso amigo Antônio Gaúcho, seu Antônio Ávila. Por lá também, nosso amigo Baixinho. Também o seu Ciro e a dona Sônia, o nosso amigo também, o Diamantino e a dona Gessi Mendes, casal querido também, né, tchê? Gente boa, né, uma barbaridade. Por lá também o Baita Véio, volta e meia vai cantar alguma moda por lá, o Joaquim da Rádio Atlântida, que faz as transmissões todos os domingos. Um abraço também aos colegas músicos de São Borja, né, tchê? Falando também no Rock Guarani, o Rock Guarani. E a dona Berenice, um abraço para esse casal querido. Tio Roca, um abraço bem cinchado pro senhor. Gurizada aí, pessoal que precisar de um gaiteiro, de um professor de gaita, né? De gaita ponto, gaita de botão. É só falar com o tio Roca aí, é só falar com o Roca Guarani, porque ele é um professor de alto nível e uma pessoa querida, uma pessoa de respeito, uma pessoa de fundamento. Você que precisa, então, de algumas explicações aí da botoneira, da oito baixo, a botoneira. Fale com o Rock Guarani, que eu indico ele, e assino embaixo, né? Assino embaixo com certeza. Quero mandar um abraço também ao Jair, o Jair que tem o programa de banda lá na Rádio Atlântida. Nosso grande amigo Paulo Fonseca, esteve lá no Moda Véia também. Paulo Fonseca, um forte abraço para o senhor e a sua esposa. Mandar um abraço lá para o nosso amigo Caco, lá do Piquete Marca de Casco. Também lá do Piquete Portal da Querência, um abraço, seu João Acosta. Só gente boa, né, tchê? Só gente boa. Quando eu lembro de São Borja, aquele povo querido lá, quando eu chego lá, me recebem de braços abertos. A dona Terezinha Sagrilo, um abraço para ela. A irmã dela andou se acidentando há poucos dias aí, e estão passando por uns momentos bem complicados lá em Santiago, né? A irmã da dona Terezinha Sagrilo e o esposo dela. Mas tudo vai dar certo, dona Terezinha. Fique tranquilo que Deus é pai, Deus sabe o que faz, e ele vai agir na hora certinha, né? Na hora certa. Já está se resolvendo o caso da sua irmã lá. Já está se resolvendo. A gente está com ela nas orações aí também. E tudo vai dar certo. Vou cantar lá pro seu Assunção, né? Que negociou um pendrive do Pedro Missioneiro, hein? Negociou um pendrive do Pedro Missioneiro. E o Romance Proibido, né? O Romance Proibido, vou rodar no próximo bloco, seu Assunção. Mas vou trazer agora pro senhor aí, vou trazer os Monarcas, Rancho Sem Tramela, vou trazer os Mirins, Caçador e Pescador, e também vou trazer os Cobras do Teclado, Tabaco da Vovó. E na sequência, seu Assunção, no próximo bloco eu já rodo o Romance Proibido. Tá bueno, tia? Vamos carcando por qual.

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1: Vinte e duas horas e 16 minutos.
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4: 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Mandar um abraço lá pro seu Antônio Walter, lá na querência de Santiago. Ou São Chico, né? Ou seu Antônio Walter. Que tal, lindo velho? Forte abraço pro senhor aí. Quero mandar um abraço também lá para a querência de Ijuí, né? Nós temos mais ouvintes agora na querência de Ijuí. É o que eu sempre digo assim, ó, a gente vive no mundo para conhecer pessoas boas, né? E a pessoa, quando a pessoa é boa, a gente conhece no modo de conversar com a gente, né? E eu conheci há poucos dias a Dona Terezinha. Vou chamar de Dona Terezinha. Ela com certeza está escutando. E com certeza está escutando. E eu digo para ela assim, ó, Terezinha, um abraço para ti aí, na querência de Juí. Ela que faz parte do CTG Avô Maragato, né? E em breve, ela já levou o nosso contato para lá. Em breve, se Deus quiser, nós estaremos tocando e cantando para esse povo querido aí do CTG Avô Maragato, aí de Juí. Terezinha, um abraço para ti, todo o pessoal que está contigo aí. Muito obrigado pelo carinho de sempre, pelo respeito que tem com a gente também. E é o que eu sempre digo assim, aquele respeito que a gente transmite para as pessoas, eles transmitem para nós também. E eu sempre digo assim, ó, que Deus abençoe essas pessoas queridas que a gente faz amizades. Eu vivo no mundo para fazer amizades, né? Tenho meu jeito simples de ser. Tem muita gente que não gosta do meu jeito, mas eu sou assim, né? Sou assim. Tem muita gente, às vezes, que diz assim, ah, por que tu... Às vezes eu vou tirar um retrato, vou tirar uma foto aí com as pessoas. E eu não tenho a mania de andar me arreganhando, de andar dando risada, né? Às vezes eu tô sorrindo, às vezes não tô. Tenho meus motivos, né? E às vezes as pessoas dizem assim, ah, mas por que tu não tira? Por que tu tira foto sério? Mas é o meu jeito, né, tio? É o meu jeito assim, eu não vou mudar de jeito nenhum, né? Nunca pretendo mudar. Eu sou eu mesmo desde que eu nasci e serei assim até o final da minha vida. Podem ter certeza disso, né? Nunca fui mais do que ninguém, nunca vou ser mais do que ninguém e não quero ser também. Tá bueno, tio? Vou trazer mais música já de vereda, vou trazer então o Romance Proibido. Mandar um abraço pro meu amiguinho Henry, o Henry Brasil, né? Ô, Henry Brasil, um abraço pro Henry. Segure aí que falando em humildade, né? Eu conheço o Henry desde piazinho mesmo, né? Desde que a gente começou a tocar pro seu João Brasil, eu conheço o Henry. Que humildade desse guri, né? Que humildade. Hoje ele é um baita de um baterista. E uma pessoa educada, um guri educado. E eu tenho um carinho enorme pelo Henry e por toda a família do seu João Brasil. Porque é que nem o seu João Brasil sempre me diz assim pra mim. Inclusive ele me chama de Pedrinho, né? O seu João Brasil. Pelo carinho que ele tem com a gente, né? Ele sempre me diz assim, ó, Pedrinho, tu chega aqui, tu tá em casa. E eu me sinto tão bem quando eu chego lá no Piquete Tiro de Laço, me sinto tão bem. Seu João Brasil me recebe e eu me sinto mesmo como se eu estivesse em casa. Então o Henry é um guri que eu quero muito bem. E ele teve me agradecendo há poucos dias, eu falar umas coisas bonitas aí dele. Eu falo porque é verdade, né? Se não é verdade, eu não falo. Então vamos trazendo música boa, né, tio? Vou mandar um abraço lá também pra região do Metropolitana, meu mano Inácio, meu mano José, mana Maria, o Ângelo Missioneiro, o Armindo Ribeiro lá na Serra. Ô, oh, gurizada buena, né, tchê? Vamos trazendo música boa. Eu canto Romance Proibido. Na sequência eu trago o grupo Tchê Pampiano, Bela Ingrata. E também trago os Piás de Passo Fundo, Quando Bate a Saudade.

0: 22 horas e 36 minutos.
1: 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Diz a história que um pequeno escravizado, castigado injustamente por seu patrão, foi deixado no campo sob a guarda do pastoreio de cavalos. Após perder um dos animais, foi cruelmente castigado e abandonado em um formigueiro. Mas, segundo a lenda, Nossa Senhora apareceu e o acolheu, transformando o Negrinho em um protetor dos campos e dos animais perdidos. Até hoje, muitos gaúchos acendem velas ou fazem preces a ele quando perdem algo importante. Uma lenda que mistura fé, cultura e tradição, passando de geração em geração. 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
3: 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Prosseguimos com o programa Alma Gaúcha, levando as coisas boas do nosso Rio Grande direto de Roque Gonzales para o mundo afora, né, tia? Isso aí. Neste final de semana, no sábado, né, na sexta-feira, estamos no dia 3, em Cerro Largo. Cerro Largo, né? Estivemos ou estamos no dia 3 em Cerro Largo. No dia 4, no sábado, em Guarani das Missões, no CTG Guerreiro das Missões. Encontro de invernadas, né? A primeira vez que vamos estar no CTG de Guarani das Missões. No próximo final de semana estaremos também nas Bailantas do Rio Grande por aí. Vamos estar no dia 12, no dia 12, né, lá em Santo Antônio das Missões, no Clube 7 de Setembro, dia 12, agora de julho, né? Estaremos por lá animando Domingueira. Tá bueno, minha gente? Vamos trazer mais música sem muitas prosas e com bastante música. Eu trago agora o grupo Os Caranchos. Obrigado, patrão. Trago também o grupo Quero Quero, Guardião das Estâncias. E também vou trazer aqui o João Pires, Amasiado Sobre o Lombo. Vamos carcando, tchê!

0: 22 horas e 52 minutos.
1: Não há como falar em música gaúcha sem lembrar dela, a gaita, também conhecida como acordeão. Esse instrumento chegou ao sul do Brasil com os imigrantes europeus, principalmente os italianos e alemães, e logo foi adotada pelos gaúchos. Seu som marcante embala desde músicas animadas, como vaneiras e xotes, até melodias mais lentas e nostálgicas como milongas e chamamés. A gaita é considerada a alma dos bailes gaúchos. E muitos dizem que onde há uma gaita, a festa está garantida. Ela é símbolo de alegria, identidade e emoção. Esta foi mais uma curiosidade do Sul, aqui na programação da Rádio Gaudéria. 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
2: 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Programa Alma Gaúcha, destacando um abraço ao povo aí do Boa Vista do Sobrado, meu grande amigo Cláudio Dilli e a Dona Rosa, toda a família, um abraço para vocês aí. Pessoal lá do Bulichão do Sobrado também, meu amigo Zé Ronaldo, por lá se encontra bem pertinho ali o Pedro Paulo Correio, popular Pedro do Mato, né? Ô, índio véi, que tal, hein? Um abraço pra ti aí também. Vou dar um pulinho lá pra região metropolitana, o seu Paulo de Grandes e a dona Neiva, né? Um casal querido aí que a gente tem uma amizade enorme. Um abraço pra vocês aí. É, da mesma forma, um abraço lá pro Gaiteiro das Missões, César Chiru. O Sidney Lima Filho, né? Filho do Bugre Velho, né? Sidney Lima Filho. Viemos conversando há poucos dias com esse índio velho aí. Um forte abraço pra ele. Deus abençoe sempre teu trabalho e tua família também. Mandar um abraço também, meu grande amigo aí. O meu grande amigo, o Adir Lopes também. Taura do Rio Grande, missioneiro, né? Da marca véia. Forte abraço, Adir. Um abraço também pro nosso amigo... O nosso amigo, o Nilmar Vieira, né? Nilmar Vieira lá do 35, lá em Porto Alegre. Um forte abraço pra esse índio velho. E eu já vou trazendo mais música, né? Tia, não vamos brincar muito com a coisa por aqui, porque já tá preparado aqui os campeiros, a música Xangueador. Na sequência eu trago o grupo Surungaço, Cá no Fim do Mundo, e o grupo Reponte, Minha Linda Morena. Vamos carcando, tia!

0: 23 horas e 13 minutos.
1: O violão é outro grande protagonista da música gaúcha. Com suas cordas dedilhadas, o violão campeiro embala canções de campo, toadas e milongas, traduzindo a simplicidade e a beleza da vida no sul. Nas rodas de mate ou nas tertúlias, ele é presença garantida, seja acompanhando uma gaita ou conduzindo uma voz solitária. O estilo do violão gaúcho é único, com batidas marcadas e dedilhados que lembram o trote do cavalo, ele carrega a alma do campo em cada acorde. É o som da calmaria, da saudade e da contemplação do pampa. Essa foi mais uma Curiosidade do Sul aqui na Rádio Gaudéria.
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3: Buenas, meu povo, estamos na reta final do Alma Gaúcha de hoje, mas eu quero agradecer a Deus e agradecer também a cada um de vocês pela parceria. Eu agradeço a Deus primeiramente pelo prazer e pela oportunidade de poder estar trazendo mais um Alma Gaúcha até vocês. Agradecemos a Deus pela vida, agradecemos a Deus pelas oportunidades, agradecemos a Deus pela nossa família, pelos nossos amigos, pela saúde, né? Pelo trabalho, pelas coisas boas que Deus nos proporciona no dia a dia, pelas lutas também. Só temos a agradecer o Patrão Velho das Alturas. Muito obrigado aos diretores das emissoras, muito obrigado a todas as equipes das rádios, né? E obrigado a você que direciona a tua atenção ao nosso programa. Obrigado às empresas apoiadoras do Alma Gaúcha. E na saída eu deixo quatro saideiras. Deixo quatro saideiras. Bem a escolha, né, tchê? Eu vou deixar para sair aqui. Eu vou trazer primeiramente o Gaúcho Sulino, Mãe Natureza. Na sequência eu trago o Grupo Candeiro, Festa Linda, trago o Galo Roxo, Visita na Estância e fechamos com chave de ouro com o Grupo Minuano, Gaiteiro Agradão. Forte abraço a todos, o Alma Gaúcha retorna na próxima edição de Mate Novo. Tchau, tchau.

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0: 23 horas e 43 minutos.
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0: zero hora e quatro minutos.
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0: Meia-noite e 24 minutos.
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0: zero hora e 36 minutos.
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0: Meia-noite e 49 minutos.
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0: uma hora e um minuto.
1: O violão é outro grande protagonista da música gaúcha. Com suas cordas dedilhadas, o violão campeiro embala canções de campo, toadas e milongas, traduzindo a simplicidade e a beleza da vida no sul. Nas rodas de mate ou nas tertúlias, ele é presença garantida, seja acompanhando uma gaita ou conduzindo uma voz solitária. O estilo do violão gaúcho é único, com batidas marcadas e dedilhados que lembram o trote do cavalo, ele carrega a alma do campo em cada acorde. É o som da calmaria, da saudade e da contemplação do pampa. Essa foi mais uma Curiosidade do Sul aqui na Rádio Gaudéria.
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0: Valeu, Joca!
1: Graças, JJSV!
2: Uma hora e 15 minutos. 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

0: 1:24.
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0: 1:36.
1: Quando começa o batido da gaita e o violão marca o compasso, o salão vira poesia. 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

0: 2 horas e 2 minutos.
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0: 2 horas e 26 minutos.
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0: Acabamos de ouvir na Web Rádio Gaudéria, Pedro Raimundo, Adeus Mariana.
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0: Ouvimos aqui na Web Rádio Gaudéria, Senair Maiká, Fandango de Fronteira.
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0: Acabamos de ouvir na Web Rádio Gaudéria José Cláudio Machado, Recoluta.
1: 2:36.
2: Não há como falar em música gaúcha sem lembrar dela. A gaita, também conhecida como acordeão. Esse instrumento chegou ao sul do Brasil com os imigrantes europeus, principalmente os italianos e alemães, e logo foi adotada pelos gaúchos. Seu som marcante embala desde músicas animadas, como vaneiras e xotes, até melodias mais lentas e nostálgicas como milongas e chamamés. A gaita é considerada a alma dos bailes gaúchos. E muitos dizem que onde há uma gaita, a festa está garantida. Ela é símbolo de alegria, identidade e emoção. Esta foi mais uma curiosidade do Sul, aqui na programação da Rádio Gaudéria.

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1: Três horas em ponto.
2: No sul do Brasil, uma das lendas mais contadas é a do Negrinho do Pastoreio. Diz a história que um pequeno escravizado, castigado injustamente por seu patrão, foi deixado no campo sob a guarda do pastoreio de cavalos. Após perder um dos animais, foi cruelmente castigado e abandonado em um formigueiro. Mas, segundo a lenda, Nossa Senhora apareceu e o acolheu, transformando o Negrinho em um protetor dos campos e dos animais perdidos. Até hoje, muitos gaúchos acendem velas ou fazem preces a ele quando perdem algo importante. Uma lenda que mistura fé, cultura e tradição, passando de geração em geração. Essa foi mais uma curiosidade do Sul, aqui na Rádio Gaudéria.
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0: 3 horas e 15 minutos.
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0: 3 horas e 28 minutos.
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0: Você ouviu aqui pela web Rádio Galdéria, Velho Milongueiro, Brincando de Rico.
1: 3 horas e 38 minutos.
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0: 24 horas em ponto.
1: O violão é outro grande protagonista da música gaúcha. Com suas cordas dedilhadas, o violão campeiro embala canções de campo, toadas e milongas, traduzindo a simplicidade e a beleza da vida no sul. Nas rodas de mate ou nas tertúlias, ele é presença garantida, seja acompanhando uma gaita ou conduzindo uma voz solitária. O estilo do violão gaúcho é único, com batidas marcadas e dedilhados que lembram o trote do cavalo, ele carrega a alma do campo em cada acorde. É o som da calmaria, da saudade e da contemplação do pampa. Essa foi mais uma Curiosidade do Sul aqui na Rádio Gaudéria.
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1: Quatro horas e 13 minutos.
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0: 4:23.
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0: 4 horas e 33 minutos.
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0: 4:48.
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0: 4 horas e 58 minutos.
1: Não há como falar em música gaúcha sem lembrar dela, a gaita, também conhecida como acordeão. Esse instrumento chegou ao sul do Brasil com os imigrantes europeus, principalmente os italianos e alemães, e logo foi adotada pelos gaúchos. Seu som marcante embala desde músicas animadas, como vaneiras e xotes, até melodias mais lentas e nostálgicas como milongas e chamamés. A gaita é considerada a alma dos bailes gaúchos. E muitos dizem que onde há uma gaita, a festa está garantida. Ela é símbolo de alegria, identidade e emoção. Esta foi mais uma curiosidade do Sul, aqui na programação da Rádio Gaudéria.

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0: 5 horas e 11 minutos.
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0: 5:22.
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0: 5:34.
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0: 5:58.
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0: 6:12.
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0: Acabamos de ouvir na Web Rádio Gaudéria com Os Serranos, Bugio do Chico.
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0: ouvimos pela Web Rádio Galdéria, Os Chacreiros, no Cabo do Socador.
1: 6 horas e 25 minutos.

0: 6:35.
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0: 6:48.
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0: 6:59.
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No sul do Brasil, uma das lendas mais contadas é a do Negrinho do Pastoreio. Diz a história que um pequeno escravizado, castigado injustamente por seu patrão, foi deixado no campo sob a guarda do pastoreio de cavalos. Após perder um dos animais, foi cruelmente castigado e abandonado em um formigueiro. Mas, segundo a lenda, Nossa Senhora apareceu e o acolheu, transformando o Negrinho em um protetor dos campos e dos animais perdidos. Até hoje, muitos gaúchos acendem velas ou fazem preces a ele quando perdem algo importante. Uma lenda que mistura fé, cultura e tradição, passando de geração em geração. Essa foi mais uma curiosidade do Sul, aqui na Rádio Gaudéria.

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1: Sete horas e um minuto.
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7: E tamo de volta, indiada. E conforme o Morango já comentou, o Leonel e o Braga Zete não perdiam a oportunidade de se cutucar. O que desde aquele tempo transforma a nossa prosa num momento de descontração e leveza, né, tchê? A prosa, né, tchê? Porque alguns dos apresentadores aqui pela volta estão entrando na moda da tal cintura de sapo, Deus o livre. Deve ser para armazenar energia e caloria, né, tchê? Para aguentar o inverno que vem parando o rodeio. E não só pela região sul, diz que até lá pelo Mato Grosso já tem gente usando japona, tchê. Deus o livre.
8: Pois é, Panambi. E a gente aqui pelo Sul tem essa oportunidade de vivenciar as 4 estações em sua total amplitude. E às vezes a gente vivencia as 4 estações no mesmo dia. Mas o inverno é quase sempre a mais severa, porque além de judiar das pessoas que não têm abrigo, ainda aumenta a possibilidade de doenças respiratórias. Sem falar do bicharedo que também sofre com as baixas temperaturas. É o famoso renguear cusco, mas isso a gente está falando também dos outros animais, né? Como por exemplo os animais do campo, bois, vacas, cavalos, ovelhas, principalmente filhotes, né? As criações, que às vezes até podem morrer congeladas, né, por serem muito pequenos, quando uma vaca vai parir ou quando uma ovelha vai parir, se não cuidar e ela acabar parindo no campo, pode morrer devido às baixas temperaturas. Além do mais, que o campo padece por conta da geada, que queima as pastagens, e aí o produtor rural sempre tem prejuízos. Mas o pior de tudo é que quem mais sofre são os pequenos produtores e as pessoas que estão em situação de vulnerabilidade social.
9: É bem isso mesmo, Lucas Velho. O inverno rigoroso afeta a saúde, a alimentação e também a disposição da camada social com o menor poder aquisitivo. Por isso, vale a pena também a gente participar e contribuir com as campanhas de agasalho, coleta de mantimentos e tudo mais, né? Pelo menos para dar um pouco de conforto para quem não tem condições de ter um abrigo nessa estação que vem se apresentando cada vez mais severa. Bueno, vamos continuar então escutando esse episódio do Linha Campeira lá daqueles tempos idos de 2008, onde o Leonel vai passar uma receita de espinhaço de ovelha com vinho, vinacho, é claro. Vamos escutar.
10: Mas tudo bem, vamos voltar ao assunto da boia, que esse agrada todo mundo.
11: É verdade. E no inverno, uma comidinha bem liviana sempre apetece. Tipo, uma costela com mandioca, uma rabada, uma carnezita de porco com batata doce.
10: Ou então uma feijoada, um matambre, um ensopado de espinhaço de ovelha. E peraí, eu sei que tu é um especialista nessa receita, hein, Leonel? Quem sabe faz que nem aquelas comadres que se encontram e vão logo dizendo: mas comadre, eu tenho que lhe passar uma receita daqui, ó.
11: Ah, escredo. E um espinhaço de ovelha no vinho é a minha especialidade. Eu aprendi com o meu amigo Túlio Urac, ele que fazia esse prato lá na Coxilha de Cruz Alta. E é bem simples. Tu pega um espinhaço e dá uma fritada bem gaúcha e faz uma base no fundo da panela. Depois tu larga uma camada de batata ou de mandioca, isso a gosto do freguês. Depois uma camada de cebola, outra de tomate, sal a gosto e é só deixar cozinhando.
10: Tchê, mas peraí, o nome do prato não era espinhaço de ovelha com vinho? Cadê o vinho?
11: Louco, calma, tchê. O vinho tu vai tomando bem devagarinho.
10: E como é que tu sabe que o espinhaço tá pronto?
11: Aí que vem o segredo. Quando começar a subir um calorão nas orelhas do bicho velho e tu ficar no vermelhão, é porque a boia tá pronta.
10: Te larguei pras cobras, Leonel. Depois dessa receita, temos que largar uma música do Túlio Urac, o homem que te ensinou essa receita. Que aqui é o Linha Campeira, o teu companheiro de espinhaço.
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0: Ouvimos Trinca de Reis, do Túlio Uraki e do Gibão Estrasabosco, com o Ângelo Franco.
1: Depois, Romance del Chamamé, com Jari Terres, essa música que é do Jari Terres mesmo.
0: Finalizando esse bloco, Vida Gineta, do Anomar Danúbio Vera e do Elton Saldanha, com o Cristiano Quevedo.
1: Essa música que o Buenas e Me Espalha tá usando no seu trabalho, né, Bragas?
0: Mas, Leonel, temos que dar uma notícia que muito nos orgulha e realmente mostra que quando se trabalha com emoção, vontade e humildade, as coisas vão acontecendo e o trabalho é reconhecido. E vou deixar para ti dar essa baita novidade.
1: Realmente é emocionante. Queremos anunciar que o Prêmio Tim é gaúcho. César Oliveira e Rogério Melo conquistaram no dia 28 de maio o maior prêmio da música nacional na categoria Melhor Dupla Regional, com o trabalho O Campo.
0: Ah, e quantas vezes aqui no Linha Campeira a gente fez questão de elogiar o trabalho desses gaúchos, que agora são vencedores do 6º Prêmio Tim de Música Brasileira.
1: E o César Oliveira já saiu atracando: o Prêmio Tim é gaúcho! E bem gaúcho! É nosso! É do Rio Grande! É de todos nós!
0: E eu já digo que esse prêmio é realmente de todos nós, que cultuamos a tradição, e de todos aqueles que mostram que não existe fronteiras para o campeirismo. E nada mais significativo que o campo para representar nossas raízes campeiras.
1: Cheio, Braga se empolgou mesmo, até parece que tá com o troféu na mão, mas eu não tenho que te avisar que isso aí é a cuia e tu não me vira o mate.
0: Me empolguei mesmo, tia. César e Rogério, vocês merecem. E que isso sirva de incentivo para vocês e para todos os que nos regalam com músicas que tocam aqui no Linha Campeira.
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0: Ouvimos Pedido de Pai para Filho, essa música que é do Baitaca e que foi ele mesmo que interpretou.
1: Ah, Baitaca, velho. Em seguida, Arte Crioula, do Edilberto Bergamo, com o Edilberto Bergamo, essa música que tá no CD Chama América.
0: É isso aí. Depois, Coplas de Assoviar Solito, do Luiz Carlos Borges e do José Fernando Gonzalez, com o Luiz Carlos Borges.
1: Tchê, Leonel, agora tu entendeste o que eu sempre te digo sobre essas obras inesquecíveis, como Copla de Assoviar Solito. Que música, tchê! Esse Luiz Carlos Borges é um mestre mesmo.
0: E tu tem toda a razão, Bragas. Entendi mesmo. E eu tava aqui escutando e lembrando de um assunto que sempre gera dúvida. A diferença do poncho e do pala.
1: Pois é, mas então já vamos esclarecer. O pala é um poncho leve, feito em geral de brim, vicunha ou seda. Tem quatro lados e tem franja nas extremidades. Vem do castelhano palio, que significa capa.
0: E o poncho é uma espécie de capa de pano de lã. É ovalada ou arredondada. Antigamente era comum ser feito sempre de pano azul e o forro com uma baeta vermelha.
1: É, e é o agasalho tradicional do gaúcho do campo. Para usar a cavalo, o poncho resguarda o campeiro da chuva e do frio.
0: Quando o poncho não está sendo usado, o gaúcho ata nos tentos e carrega na garupa do cavalo. Para isso, existe a mala de poncho.
1: É, e também é usado como arma, pois com ele o gaúcho se protege nas brigas de faca e adaga, enrolando o poncho no braço ou ainda jogando no chão para desequilibrar o adversário.
0: Ah, que coisa gaúcha! E ele dá origem a várias expressões. Por exemplo, por baixo do poncho, pisar no poncho, poncho com dois colarinhos. Tinha aquela música do Gaúcho da Fronteira, o meu poncho com dois colarinhos, pro namoro debaixo dos panos. E tem outras variações, além do pala que a gente falou agora.
1: Isso, Leonel. Por exemplo, poncho bichará, que é um poncho feito de lã bruta, como um bacheiro. E também tem o poncho de provisório, que é uma capa aberta na frente, com botões e casas, com aberturas laterais em sentido vertical para a saída dos braços. E esse poncho, usado pelos soldados provisórios da gloriosa Brigada Militar na Revolução de 1923.
0: E o poncho dos pobres, que é o sol. Tá agarrado então? Dúvidas esclarecidas? Então vamos ler mais música aqui no Linha Campeira, o teu companheiro de churrasco. Escutaremos Pala da Noite, do Carlos Omar Vilela Gomes e do Erlon Pericles, com o Pirisca Greco.

0: Muchísimas gracias.
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0: Ouvimos Pala da Noite, do Carlos Omar Vilela Gomes e do Erlon Pericles com o Pirisca Greco.
1: Em seguida, Um Romance Encruado, do Marco Antônio Nunes e do Horácio Bittencourt, com Horácio Bittencourt.
0: Depois, No Compasso do Meu Pingo, do Renato Mendes com o Nelson Souza.
1: É, Leonel, e estamos chegando para mais um final de programa. Uma baita manhã cheia de informação, música campeira e amizade.
0: Ah, que coisa linda! E quantia de música campeira mesmo! Estiveram aqui os melhores intérpretes da música gaúcha e os melhores letristas dessa nossa maior paixão.
1: Isso mesmo, Luiz Carlos Borges, Pirisca Greco, César Oliveira e Rogério Melo, Luiz Marenco, Marcelo Oliveira, Jari Terres e muito mais.
0: Falamos dessas boias bem campeiras que são consequência desse frio que tá começando, né, Brad?
1: Ah, e o vinho, né, Leonel, que acompanha essas boias.
0: Falamos dos vencedores do Prêmio Tim e também da música tema da Semana Farroupilha de 2008, além de termos falado da diferença do poncho e do pala. Não esqueçam, gurizada, escrevam pra gente. É o Linha Campeira, o teu companheiro de churrasco. Até domingo que vem, gauchada!
2: Mas o que acharam? Dê fundamento esse Linha Campeira. No mais então, tchê, eu vou me despedindo, deixando a todos aqui um abraço velho do tamanho desse universo gaúcho,

0: de volta com mais uma prosa de fundamento aqui no Linha Campeira, o teu companheiro de churrasco.
1: Poncho amigo inseparável, meu velho poncho de pano, majestoso soberano, embora velho e surrado, és um herói do passado, nas lutas contra o minuano. Mostra o céu do meu Rio Grande, no teu azul desbotado, e o teu forro colorado, o sangue dos farroupilhas, derramado nas coxilhas do meu rincão adorado. Velho poncho do passado, que acaricio e afago, quando nos ombros te trago, solto ao vento panejando, parece que vou levando a imagem do próprio pago.
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2: 7:54.
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1: Antes de iniciar a prosa deste campeiro ritual, vale um registro formal. 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

0: Mas não é só a cavalhada que dá serviço pros dentes. Se carece uns nutrientes pra aguentar a lida campeira, só umas boias engordadeiras que o frio judia o vivente. 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

0: Buenas, meus amigos, aqui é Rafael Panambi. Buenas a toda a gauchada que estamos sempre fazendo esse costado flor de especial e nos ajudando a levar adiante nossa rica tradição. Sempre compartilhando informação relacionada ao folclore gaúcho para divulgar nossa cultura e os valores que nos identificam. Buenas a vocês, gurizada da volta, Lucas e Morango, que hoje me ajudam numa repassada em uma edição lá de junho de 2008, quando o bragualismo e o Leonel atracavam de chucrismo puro, né, tchê? Com muita gana para mostrar na época para a região de Blumenau um pouco da história e muita música essencialmente regional. O atracão, gurizada!
1: Buenas, Panambi! Buenas, Morango! E mesmo que o Leonel e o Bragas estejam de folga, deixo aqui o meu saludo para eles também, que devem estar ligadito no Linha Campeira, revivendo as emoções e o momento vivenciado lá em 2008. Aqui quem vos fala é Lucas Negri. E conforme o Panambi comentou, vamos reprisar uma edição cujo tema foi o inverno. E nada mais apropriado para o momento, porque o frio chegou com força e com vontade. O inverno sulino se apresenta em sua essência. Frio, chuva, cerração, umidade, esses tempos não são fáceis. Mas vamos se virando do jeito que dá, sempre no costado do fogão a lenha ou de uma lareira, e não flochamos um tento para trás.
2: Buenas, gurizada da volta, e um buenas mais que especial ao povo que tá na escuta. E falando em escuta, quero mandar aqui um saludo para os pais do meu orientando de TCC, o Paulo Poleza Schuller. Tchê, tive o prazer de conhecer os pais do Paulo na banca de TCC dele nessa semana. E aí fiquei sabendo que o Evandro, pai do Paulo, é audiência confirmada todos os domingos aqui na volta do Linha Campeira. Então, quero mandar um saludo especial ao Evandro Schuller e a Raquel Poleza, que são os pais do Paulo. Deixando também aqui um abraço mais que especial e um parabéns para esse meu orientando querido que fez um belíssimo TCC. Paulo é um espetáculo de guri, educadíssimo, dedicado e muito envolvido com os estudos durante toda a faculdade. E agora se consagrou com um baita trabalho. E já temos um convite aqui, gurizada, para se juntar num mosquedo no galpão que está se formando lá na casa deles. Mas vamos ter que alinhar, né, xerê? Bueno, já que temos agarrado para mais uma lida dessas de fundamento, vamos atracar um lote de marca e depois apresentamos essa nossa prosa louca de especial com o Leonel e Bragas. Vamos que vamos. Linha Campeira, o teu companheiro de churrasco.

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1: Ouvimos Deixando o Frio, de João Luiz de Almeida e Pedro Terra, interpretado pelo João Luiz de Almeida, Pedro Terra e Grupo Trinca. Teve também Quadras que Vestem Poncho, de Felipe Lisboa e Christian Camargo, interpretado pelo Ricardo Berga. Verso de Barro, de Rafael Ferreira e Marcelo Mendes, interpretado pelo Mauro Silva. E a primeira, Nesses Rigores de Inverno, de Guto Gonzalez, Frederico Rangel e Matheus Ribeiro, interpretado por Os Ribeiros. Bueno, gurizada, como de costume, nessas reapresentações das edições antigas do Linha Campeira, atracamos essas marcas antes, porque a prosa do Bragas Leonel, na época, tinha apenas 1 hora e 30 minutos. Para fechar as 2 horas de hoje, precisamos escutar umas marcas atual. Bueno, tá na hora de escutar agora essa prosa que o Bragas e o Leonel largaram no passado. E essa prosa é de um inverno, lá pelos idos de 2008. Hoje, vamos reapresentar o episódio que tem número 35 dessa primeira fase do Linha Campeira. Mas, conforme o tema, o inverno também se faz presente com força, já naquela época. Vamos escutar e recordar.
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3: Muito bom dia, companheirada. E que versos, as laranjas só ficam doce depois da primeira geada, então. Muito bom dia pra essa gurizada que nos faz um costado aqui no Linha Campeira. E um buenas fronteiro pra ti, meu amigo Luiz de Bragas, parceiro dessa atropiada de todos os domingos pelos caminhos da tradição.
2: Muito bom dia, Leonel. Muito bom dia, gauchada. O programa de hoje tá mais lindo que laranja de amostra. E não é só as laranjas. As vergamotas também ficam doces depois da primeira geada. E que coisa mais gaúcha. O louco encheu os bolsos de vergamota e sair tentando um solzinho pra dar uma lagarteada depois do almoço.
3: E já tá falando em boia, mas nem bem conhecemos a tomar uns mate, tá louco. Mas Bragas, hoje o programa tá caprichado, mas a gente tem que largar um monte de música.
2: Música campeira de fundamento pra esquentar mais esta manhã de domingo.
3: Então vamos já atendendo o pedido. Linha Campeira, o teu companheiro de churrasco.

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1: Ouvimos Retrato de Pampa Invernada, do Anomar Danúbio Vieira e do Marcelo Caminha, com o César Oliveira e Rogério Melo.
2: Depois, Mistérios da Panelinha, do Jorge Nicola Prado e do Alexandre Takahama, na voz do Atahualpa Maiká.
1: Encerrando o bloco, Quando uma Lágrima se Fez Espelho na Alma, do Adriano Alves, Osmar Proença e Marcelo Oliveira, com o Marcelo Oliveira.
2: Ai, que música! Bragas! E nesse princípio de inverno, a indiada já começa a dar boia pra reguada, se preparando pra Semana Farroupilha, que é só em setembro, né, chefe?
1: Pois é verdade. E como disseste nos teus versos, é milho e estrebaria pra fazer bonito no desfile. Mas o Linha Campeira já tem notícia da Semana Farroupilha, não é, Leonel?
2: É verdade, temos mesmo. Recebemos um chasque do Duca Duarte, ele que é o baixista do Pirisca e que teve aqui em Blumenau também. Ele tá louco de faceiro, dizendo que a música dele, com letra do Silvio Genro e interpretação do Cristiano Quevedo, foi a vencedora do concurso que escolheu a melhor música para o tema da Semana Farroupilha desse ano.
1: Zagurizada! E lembrando que todo ano a Prefeitura Municipal de Porto Alegre lança esse concurso, onde escolhe um tema sobre qual os músicos têm que criar uma canção. E o tema desse ano foi Nossos Símbolos, Nosso Orgulho, buscando valorizar os símbolos oficiais do Rio Grande do Sul.
2: Mas não foi só os símbolos oficiais, né, Bragas? A bandeira, o hino, as armas, a planta, erva mate, a ave, quero-quero, a flor, brinco de princesa, o cavalo crioulo, a planta medicinal, a Marcela, as bebidas como chimarrão e o prato típico como churrasco, tudo isso pode ser abordado nos temas.
1: É, Leonel, mas outras simbologias também, como o galpão da estância, a chama crioula e o monumento do laçador também estavam valendo.
2: Ah, e os homens se atracaram valendo e saiu uma música muito linda. Orgulho de um Povo é o nome dela, que foi escolhida para representar a Semana Farroupilha, que tem uma simbologia muito forte para nós.
1: Aí que eu me refiro. Mas então que tal trazer de primeira mão aqui no Linha Campeira essa obra musical?
2: Mas é para já. Porque aqui o tranco é mais gaúcho. 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

0: 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Ouvimos Orgulho de um Povo, do Silvio Genro e do Duca Duarte, na voz do Cristiano Quevedo.
1: Em seguida, Flor de Campeira, do Antônio Augusto Ferreira e do Mauro Ferreira, com o João de Almeida Neto.
0: E que música, Flor de Campeira! Depois, de Uruguaiana a Santana, do Mauro Moraes com o Mauro Moraes.
1: Pois é, Leonel, mas que tal abrir a parte cultural do programa para falar o significado de alguns termos que usamos no cotidiano e que alguns ficam olhando meio de soslaio sem entender direito o que significa?
0: Boa ideia! E eu tenho alguns aqui preparados. Mas aproveito que tá entrando o inverno e aí pela serra tem feito uns friozitos de melar lixiguana pra tu me explicar o que é que significa melar lixiguana.
1: Mas é pra já. Tu quer uma explicação científica ou popular?
0: Pá, não começa a enrolar. Explica logo, tu sabe o que é ou não sabe?
1: Mas credo, melar lixiguana significa passar frio. Pois lixiguana é uma espécie de abelha ou marimbondo selvagem que no verão o enxame prepara o mel, que é a comida para os meses mais frios. Aí vem o termo, pois o mel só fica pronto para ser tirado bem no meio do inverno. E quem quiser se servir tem que enfrentar ou geada ou um minuano velho daqueles bem bagual.
0: Tá louco, isso é melar um pouco, né, tchê? Bragas, mas agora te lavaste mesmo. Achei que tu ia dar um discurso aqueles de político que não dizem nada. Meus parabéns, tchê.
1: Tchê, e tem outro termo que já é falado até em outros pagos. Quando uma noite de julho ou agosto, a indiada apela pra um cobertor de orelha.
0: Pá, mas essa tu deixa pra mim. Cobertor de orelha comigo. E pra aquele mais desavisado que não sabe, uma companhia pra esquentar os pelegos numa noite fria ou numa cesteadita daquelas castelhanas, hein, Bragas?
1: Tchê, mas que tal a gente tomar uns mate pra esquentar o peito enquanto ouvimos umas músicas bem no estilo pra esquentar a alma? Aqui, no Linha Campeira, o teu companheiro de churrasco.
0: Largamos com Andarilho, do Luiz Marenco.

0: Ouvimos Andarilho, do Chiru Antunes e do Luiz Marenco, com o Luiz Marenco.
1: Depois, Na Bailanta do Lencina, do João Fontoura e do Joca Martins, com o João Fontoura.
0: Finalizando o bloco, Entre o Galpão e a Mangueira, do Chiru Antunes e do Rogério Melo, com o Joca Martins e o Rogério Melo.
1: Essa música que é da primeira nevada da canção. Bragas, mas no inverno apetece aquele vinhozinho e se atracar numas boias bem campeira, né, tchê?
0: Ah, louco! E não é de valde que tu tá nesse estadão de amassaza para a gata. Só pensa em boia!
1: Mas quem falando? E ainda bem que o programa é de rádio, porque se fosse de TV tu não ia caber numa tela plana com essa graxa de socar as molas da Kombi.
0: Bueno, tu sabe que quando o índio velho, em vez de se defender e argumentar, começa a revidar, é porque já tá aceitando a estampa.
2: Barbaridade, já deu para perceber que desde aquele tempo o povo envolvido com a apresentação do programa já andava se toreando. Mas vamos abrir cancha pro nosso Cusco Intervalo, que já anda meio rengo com tanta friagem aqui pela volta. É um upa e logo voltamos com mais Linha Campeira.
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5: 9:03.
6: 9:03.
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0: 9:18.
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0: 9h28.
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0: 9:38.
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0: 9:50.
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0: 10 horas e 1 minuto.
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0: 10 horas e 26 minutos.
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0: 10:36.
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0: 10:49.
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0: 11:02.
1: No sul do Brasil, o rodeio é mais que um evento esportivo. É uma celebração da cultura gaúcha. Os rodeios surgiram como uma forma de reunir peões para mostrar suas habilidades campeiras, como a doma de cavalos, a laçada e a gineteada. Com o passar dos anos, tornaram-se grandes festas que reúnem milhares de pessoas em torno da música, da dança e da culinária típica. É no rodeio que o gaúcho exibe sua pilcha, dança seu fandango e cultiva a tradição. Essa foi mais uma Curiosidade do Sul, aqui na Rádio Gaudéria.

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1: Alô amigos, Marlon Moraes do Talagaço por aqui, e nós também estamos na Rádio Gaudéria, de Palhoça, Santa Catarina, para o Brasil e o mundo, uma programação 100% gaúcha. E fique agora com mais uma música do Talagaço. Vamos que vamos!

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1: Bueno, nada nasce por acaso. Mauro Moraes, essa pessoa maravilhosa, um dos melhores compositores, um dos grandes compositores. Porque nós temos essa relação de amigos, nos visitamos. E grande parte o Mauro vem me visitar. E conhecendo um pouco da minha vida, criou uma história em cima do meu cavalo baio, da minha vida, do que eu sou, da minha namorada. É muito bom. Milonga abaixo de mau tempo.

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0: 11:39.
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0: Meio-dia e 2 minutos.
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0: tá dando essa morena, hein? Opa. Porque hora em hora ela tá saindo lá pra fora.
1: Eu acho que vai precisar somar.
0: Será?
1: É.
0: Essa morena é rebocada de quê?

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0: Meio-dia e 29 minutos.
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0: 12:40.
1: No sul do Brasil, uma das lendas mais contadas é a do Negrinho do Pastoreio. Diz a história que um pequeno escravizado, castigado injustamente por seu patrão, foi deixado no campo sob a guarda do pastoreio de cavalos. Após perder um dos animais, foi cruelmente castigado e abandonado em um formigueiro. Mas, segundo a lenda, Nossa Senhora apareceu e o acolheu, transformando o Negrinho em um protetor dos campos e dos animais perdidos. Até hoje, muitos gaúchos acendem velas ou fazem preces a ele quando perdem algo importante. Uma lenda que mistura fé, cultura e tradição, passando de geração em geração. Essa foi mais uma curiosidade do Sul, aqui na Rádio Gaudéria.

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0: Meio-dia e 54 minutos.
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0: 13 horas e 4 minutos.
1: 13 horas e 4 minutos.
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6: Buenas amigos ouvintes da Web Rádio Gaudéria, eu sou Francisco Soares e mais uma vez estarei aqui apresentando o programa do Sul do Brasil, diretamente de Palhoça, Santa Catarina, para todos os rincões do mundo. Vamos levar até vocês o melhor da música, sempre respeitando a nossa verdadeira tradição. Por aqui vão passar os conjuntos e cantores de hoje e de ontem. Desde já quero convidar você a mandar o seu chasque através do WhatsApp 48 99867 3215. Neste número você pode fazer o seu pedido musical ou deixar a sua mensagem aqui pra gente. Vamos abrindo as cortinas musicais do sul do Brasil, ouvindo Os Monarcas, Nas Madrugadas, e na sequência, João de Almeida Neto e Nelson Cardoso, Pelando a Chiva.

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Para finalizar este primeiro bloco, vamos ouvir o lançamento do grupo Piazitos de Ouro com a música Somos Piazitos de Ouro.

0: 13h18.
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5: Vamos dando continuidade ao programa do Sul do Brasil. Neste bloco, quero mandar um alô para o meu sobrinho, Luciano Kramer Soares, que está ligado aqui com a gente, juntamente com toda a sua família. O Luciano está sempre na audiência do programa do Sul do Brasil e desta feita nos solicitou uma música dos Vacarianos, intitulada Milonga do Meu Pago. Vamos atender ao seu pedido, Luciano. Um forte abraço a ti e a toda a tua família. Seguindo com a parte musical do programa, ouviremos, com os Vacarianos, Milonga do Meu Pago. E na sequência, Grupo Renascença, Chasque do Patrão.

0: 11:31.
1: Não há como falar em música gaúcha sem lembrar dela, a gaita, também conhecida como acordeão. Esse instrumento chegou ao sul do Brasil com os imigrantes europeus, principalmente os italianos e alemães, e logo foi adotada pelos gaúchos. Seu som marcante embala desde músicas animadas, como vaneiras e xotes, até melodias mais lentas e nostálgicas como milongas e chamamés. A gaita é considerada a alma dos bailes gaúchos. E muitos dizem que onde há uma gaita, a festa está garantida. Ela é símbolo de alegria, identidade e emoção. Esta foi mais uma curiosidade do Sul, aqui na programação da Rádio Gaudéria.

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2: Estamos de volta com o programa do sul do Brasil de hoje. Desta feita, quero mandar um chasque para os nossos ouvintes que entram em contato conosco. Lá em Itapema, no litoral de Santa Catarina, nos ouve o nosso amigo Matiolo, que entrou em contato conosco, dizendo que a Web Rádio Gaudéria é uma baita rádio. Agradecemos pelo elogio do amigo Matiolo. E lá em Itapetininga, no estado de São Paulo, está sempre ligado na programação da Web Rádio Gaudéria o senhor João Batista Procópio, que nos solicitou a música do José Mendes, As Coisas do Meu Rincão. Neste bloco vamos atender o nosso amigo ouvinte, João Batista Procópio. E pelo mural de recados do site da rádio, o ouvinte Fausto José, da cidade de Alambari, em São Paulo. Ele escreveu que é uma satisfação ouvir a excelente programação da nossa Web Rádio Gaudéria. Muito obrigado pelas suas palavras, amigo Fausto José. E vamos continuando a parte musical do nosso programa, ouvindo José Mendes, As Coisas do Meu Rincão. E na sequência, Grupo Quero Quero, Tropilhas e Ginete.

0: 13h45.
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1: Vamos dando seguimento ao programa do sul do Brasil de hoje. Vamos mandando mais chasques aos ouvintes que entram em contato conosco pelo WhatsApp ou pelo mural de recados do nosso site. O ouvinte Marcos Berton de Torres, no Rio Grande do Sul, nos enviou a seguinte mensagem. Bom dia, escuto teu programa todas as manhãs, meu amigo. Parabéns pela excelente programação musical. De fundamento, tchê. Se o amigo puder rodar o Porca Véia, Castração a Pialo, obrigado. Agradecemos a sua mensagem, Marcos, e neste bloco rodaremos o seu pedido com certeza. E também pelo WhatsApp, ouvinte Neri entrou em contato aqui com a gente. Vamos ouvir a mensagem do Neri.
2: Bom dia, Rádio Gaudéria. Aqui é o Neri de Lima, de Sapucaia do Sul, Rio Grande do Sul, na Grande Porto Alegre. Fiozito por aqui, tomando um chimarrão aqui e ouvindo a Rádio Gaudéria. Toca pra mim aí, Se Houver Cavalo Crioulo, com Joca Martins. Abraço a todo o povo de Santa Catarina e Rio Grande, velho.
1: Agradecemos a sua mensagem, Neri. Vamos iniciar a parte musical deste bloco ouvindo com Joca Martins, Se Houver Cavalo Crioulo, e na sequência, Porca Véia, Castração a Pialo.

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estamos chegando ao final do nosso programa do Sul do Brasil, aqui pela web Rádio Gaudéria. Foi um grande prazer estar com vocês e certamente estaremos neste mesmo horário na semana que vem, se Deus quiser, levando o melhor da música do Sul do Brasil a todos os amigos e amigas que nos acompanham. Agradeço também a edição e produção de meu filho Bruno Soares nesta programação. Continue na sintonia da web Rádio Gaudéria. Vamos encerrando a nossa participação com Os Serranos, Trocadilho. E na sequência, Gurizada Medonha, Me Chamam Chamamé. Um grande abraço do comunicador Francisco Soares e até o nosso próximo programa, gauchada.

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1: 14 horas e 4 minutos.
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Buenas, amigos e amigas ouvintes da Web Rádio Gaudéria. Eu sou Bruno Soares e mais uma vez estou aqui para apresentar mais uma edição do programa No Compasso da Gaudéria. E quero te convidar para permanecer conosco nesta próxima hora para ouvir o melhor da música gaúcha. E você também pode ajudar aqui na seleção musical deste programa, mandando a sua mensagem através do 48 998 673215 e fazendo o seu pedido musical. Vamos então para a lista de cidades que estão nos escutando neste momento. Palotina, no Paraná, São Lugero, Santa Catarina, Araranguá, no sul do estado de Santa Catarina, Ilha Solteira, São Paulo, Caxias do Sul, Criciúma e Xanxerê, aqui em Santa Catarina, Campo Mourão, no Paraná, Taquara, no Rio Grande do Sul, Canguçu, também no Rio Grande do Sul, Porto União, Santa Catarina, Ponta Porã, Mato Grosso do Sul, Santiago, no Rio Grande do Sul, Guaramirim, aqui em Santa Catarina, Quedas do Iguaçu, no Paraná, Garibaldi, na Serra Gaúcha, Correia Pinto, na Serra Catarinense, Tamboré, São Paulo e Rio Pardo, no Rio Grande do Sul. Um forte abraço aí a todos vocês que estão aqui na nossa companhia. E vamos iniciando o programa de hoje, trazendo na primeira Os Monarcas, Um Taura à Moda Antiga. Na sequência vem chegando aí o Luiz Caetano, o pequeno cantor Luiz Caetano, com a música Filho de Gaiteiro. E na sequência os Serranos com a música Sua Excelência o Bugio.

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0: 14 horas e 18 minutos.
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0: No sul do Brasil, uma das lendas mais contadas é a do Negrinho do Pastoreio. Diz a história que um pequeno escravizado, castigado injustamente por seu patrão, foi deixado no campo sob a guarda do pastoreio de cavalos. Após perder um dos animais, foi cruelmente castigado e abandonado em um formigueiro. Mas, segundo a lenda, Nossa Senhora apareceu e o acolheu, transformando o Negrinho em um protetor dos campos e dos animais perdidos. Até hoje, muitos gaúchos acendem velas ou fazem preces a ele quando perdem algo importante. Uma lenda que mistura fé, cultura e tradição, passando de geração em geração. Essa foi mais uma curiosidade do Sul, aqui na Rádio Gaudéria.
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2: Estamos de volta com o programa No Compasso da Gaudéria, aqui pela nossa querida Web Rádio Gaudéria. Vamos mandando um abraço lá para a cidade de Tapetininga, em São Paulo, para o nosso ouvinte, o Nelson Gaudério, e também aí a todo o pessoal do grupo Tchê Montanas, que estão sintonizados conosco aqui no programa No Compasso da Gaudéria. E o seu Nelson Gaudério deixou uma mensagem aqui pra gente, vamos escutar agora.
3: Buenos dias, tchê. Gostaria muito de ouvir uma música bem bagual. Manda lá, aporreados do Mano Lima, tchê. Eu sou daqui do Paraná. Estamos na Fazenda Palermo, ouvindo a Rádio Gaudéria. Estou em Tapetininga, estado de São Paulo. Estamos ouvindo, na Fazenda Palermo, a Rádio Gaudéria. Bagual de buena, tchê. Um grande abraço.
2: Um forte abraço, então, para o nosso ouvinte, o Nelson Gaudério, e toda a sua família, todos os seus amigos aí do Grupo Tchê Montanas, que estão sintonizados aqui conosco. Também quero mandar um abraço para o nosso amigo Polaco. Polaco, que é motorista, né, de caminhão. Polaco aí é natural de Canoas. Está aí sempre viajando, escutando aqui a Web Rádio Gaudéria. No momento que ele mandou aqui a mensagem pra gente, ele estava na cidade de Marília, em São Paulo. E manda aí um abraço a todos os macanudos deste mundo velho. Um forte abraço então ao nosso ouvinte Polaco. E vamos então dando sequência aqui à parte musical do programa No Compasso da Gaudéria. Chegando aí o Mano Lima com a música Zaino Aporreado. Na sequência, o Chiquito e Bordoneio chegam com o Vaneirão do Peão. E para finalizar o bloco, Os Tiranos, Vamos Meu Cavalo.

0: 14h34.
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vamos dando seguimento ao programa No Compasso da Gaudéria, mandando um abraço lá para o nosso ouvinte, o seu Vilmar, popular Batuzinho, mandando um alô para toda a família Batu e também para todos os seus amigos de Palmeira das Missões e de São José das Missões. O seu Vilmar, ele é caldeirista e trabalha nas tintas Cipel. Está sempre aí ouvindo a Rádio Gaudéria e trabalhando entre 6 da manhã e 13h30 da tarde. Então, forte abraço aí ao seu Vilmar, que está sempre sintonizado aqui conosco, nos mandando mensagem. Forte abraço ao seu Vilmar Batu e toda a família Batu, lá de Palmeira das Missões, também de São José das Missões. Também vamos mandando um abraço aí para os nossos ouvintes, o Zezo, que fala lá de Caçapava do Sul, no Rio Grande do Sul, está sempre ligado, dando parabéns, falando que a Rádio Gaudéria é uma ótima rádio. E também vamos mandando um abraço lá para a Argentina, para a cidade de Goia, ou Goia, né? Na província de Corrientes, ao Carlos e a Gabriela, que estão sempre aí sintonizados aqui na web Rádio Gaudéria. Então, forte abraço ao Carlos e à Gabriela, que residem na cidade de Goia, em Corrientes, Argentina. Forte abraço, um saludo aí aos nossos irmãos argentinos. Forte abraço então ao Carlos e à Gabriela. E vamos dando sequência aí à parte musical do programa de hoje, trazendo na primeira o grupo Cordiona, Pelo Duro e Bombachudo. Na sequência, o grupo O de Casa vem chegando com a Vaneirinha Apaixonada. E para finalizar este bloco, Léo Almeida com a sua bonita música, Tropeiros.

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0: 14h49.
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Estamos chegando ao final de mais um programa No Compasso da Gaudéria. Eu, Bruno Soares, apresentador deste programa, quero agradecer a todos que ficaram aqui conosco, sintonizados, curtindo, ouvindo, mateando, trabalhando, né? E ouvindo o melhor da música gaúcha. Espero todos vocês aqui no nosso próximo programa, na nossa próxima oportunidade, onde nós estaremos aqui atendendo a todos os pedidos musicais e mandando um abraço, um chasque a todos vocês. E eu te convido para que continue mandando a sua mensagem através do 48 998 67 3215, que nós, na medida do possível, vamos aí atendendo a todos os pedidos. Lembrando que este programa aqui é gravado todas as semanas aqui na Web Rádio Gaudéria. Encerrando o programa de hoje, então, vem chegando as três últimas músicas. Na primeira, o grupo Carqueja, Ida e Volta. Na sequência, vem chegando a Milton Brum, Rasgando a Gaita. E para finalizar o programa de hoje, Bando Gaúcho, Não Mete o Bico. Um forte abraço a todos vocês e até a nossa próxima oportunidade.

0: homem, 1000% já te falei que é minha essa morena. Não me admito, caco.
1: Vamos disputar ela então, velho. Vamos ver quem é.
2: Horas e 2 minutos.
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6: Alô, amigos, estamos chegando. É mais um Fandango no teu rancho, tchê. Mais um Fandangueando no teu rádio.
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Cheiro de Vida, o shot com os mirins no Fandangueando. A gaita de Albino Manique tocando bonito por aqui, matando muita saudade. Abrimos Vaneirando com a Minha Vida no Rincão, no balanço da minha cordiona, tchê. Vamos fandanguear, este é o balanço, este é o compasso dos surungos do sul do meu Brasil.

0: E se dança bugio no meu ringão, tchê. Retrato subindo a marca que nós tocamos pra ti no Fandangueando.
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2: 15 horas e 17 minutos.
3: O violão é outro grande protagonista da música gaúcha. Com suas cordas dedilhadas, o violão campeiro embala canções de campo, toadas e milongas, traduzindo a simplicidade e a beleza da vida no sul. Nas rodas de mate ou nas tertúlias, ele é presença garantida, seja acompanhando uma gaita ou conduzindo uma voz solitária. O estilo do violão gaúcho é único, com batidas marcadas e dedilhados que lembram o trote do cavalo, ele carrega a alma do campo em cada acorde. É o som da calmaria, da saudade e da contemplação do pampa. Essa foi mais uma curiosidade do Sul aqui na Rádio Gaudéria.

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2: E olha só quem vem chegando, é o Gandaieiro, gaúcho da fronteira, no Fandangueando.

0: pedaço de bandeira com porca véia no fandangão. Este é o balanço, este é o compasso dos farranchos do sul do Brasil. Bonito! O gandaieiro, a marcha gaúcha com o gaúcho da fronteira e o fandango segue graúdo por aqui, tá chegando a rancheira, tchê.
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0: Que baita shot, marca bonita por demais, composição do grande Mário Nenê, mateando e pitando com os Monarcas no Fandangueando. A rancheira que eu toquei e cantei com o grupo fandangueiro Cavaleiros da Lua Cheia. Este é o balanço dos fandangos do sul, assim se fandangueia no meu rincão, tchê.
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2: 15 horas e 31 minutos.
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0: Olha o balanço de vaneira que chega com Oswaldir e Carlos Magrão, tchê. Mas esse fandango tá bonito demais, tchê. Vamos balançar, vamos fandanguear com o Favo de Mel.

0: Positivo, marca do Leonardo na interpretação do João Luiz Correia. A chamarrita Chucro de Berço, matando saudade com Francisco Vargas. O chamamé no lombo de uma canção que eu cantei pra ti. E a vaneira Favo de Mel com Oswaldir e Magrão, tchê.
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2: 15 horas e 45 minutos.
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Adair de Freitas, uma história de amor, valsa gaúcha no fandangueando. Ô Mugil, de novo por aqui, a marca gaúcha na minha cordiona, che.

0: Olha o balanço do vaneirão de limpar banco, não encosta, barriguinha, eco do Minuano e bonitinho no fandangueando. E também Joca Martins cantando no fandangueando, shot e recado.
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2: 15:58.
3: Você sabia que o chimarrão, símbolo tão presente na cultura gaúcha, tem origem indígena? Pois é, o hábito de consumir a erva mate surgiu com os povos guaranis, que já utilizavam a planta em rituais e no dia a dia, muito antes da chegada dos colonizadores. Com o passar do tempo, o chimarrão foi incorporado pelos tropeiros e pelos gaúchos, tornando-se sinônimo de hospitalidade e tradição. Hoje, além de ser um companheiro inseparável nas rodas de conversa, o mate também representa união, respeito e orgulho sulino. É por isso que aqui no Sul dizemos com orgulho, um bom mate nunca se nega. Essa foi mais uma curiosidade do Sul, aqui na programação da Rádio Gaúcha.

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2: É como diz o ditado, é a marca que eu toco agora pra ti na minha acordeona. Olha a chamarrita fandangueira chegando.

0: A volta do Tordilho Negro com os Serranos, marca do Teixeirinha. Tu ouviste ainda a voz da tradição com Juliana e Leonardo no Fandangueando.
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2: 16 horas e 13 minutos.
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0: E a música não para e o fandango não termina tão cedo, tio. Vem chegando a vaneira com ele.

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1: 16 horas e 26 minutos.
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0: E dele shot, dele balanço, dele floreio, vamos figurar. É o grupo Cantar Galponeiro com o shot Procedência no Fandangueando. Antes dessa, tu ouviste Um Amor Proibido, olha a paixão gaúcha tocando no teu rádio, no teu rancho. Comigo, Júlio César Leonardi, com Juliana e Leonardi, com o grupo Fandangueiro.
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0: dele, rancheira, e dele, rancheira mesmo. É a marca de Gonzaga dos Reis no fandangueando. Balanço bonito de maste. Ainda o bugio com Leonardo TG preso. Assim se fandangueia nos fundões do meu rincão. Assim se fandangueia no teu rincão, claro. Vamos fandanguear.
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2: 16 horas e 40 minutos.
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6: Hoje eu vejo certa feita, fui no médico, o médico, um padre dele, inclusive, também. Né? Tomou uns mates com o médico primeiro, ele disse, mas o que que tu traz aqui, Juvencio? O doutor. Eu tô com um problema nessa perna direita. Quando o tempo ameaça chover, me dói a perna inteira. Daí vai o doutor Mugi, mas Juvencio, isso é a idade. Mas doutor, a esquerda tem a mesma idade da direita e na esquerda não dói.
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esse aqui, shot lindo demais, hein, tchê? Marca do Newton Ferreira. Baileira e dançadora, maneira de limpar banco que eu toquei na minha cordiona, cantei abrindo peito e a guela pra ti, junto com o meu grupo Fandangueiro. Assim se fandangueia nos rincões do sul, e assim vai se terminando mais um fandango, tchê. O que é bom dura pouco, e tá na hora de apagar os lampiões e fechar a porteira do baile. Fandangueando. Vou abrindo a cordiona pra marca saideira e a gaita fandangueira que chega na minha cordiona, assim. Um abraço deste gaiteiro, até o próximo Fandango, tchê.

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1: 16 horas e 54 minutos.
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1: 17 horas e 2 minutos.
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0: 17 horas e 13 minutos.
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0: 17:36.
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0: 17h49.
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0: Acabamos de ouvir aqui na Web Rádio Gaudéria, Che Guri, Toca Seu Gaiteiro.
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0: 18 horas, em ponto.
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2: Dezoito horas e 13 minutos.
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0: 18 horas e 24 minutos.
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0: 18 horas e 34 minutos.
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0: No sul do Brasil, o rodeio é mais que um evento esportivo. É uma celebração da cultura gaúcha. Os rodeios surgiram como uma forma de reunir peões para mostrar suas habilidades campeiras, como a doma de cavalos, a laçada e a gineteada. Com o passar dos anos, tornaram-se grandes festas que reúnem milhares de pessoas em torno da música, da dança e da culinária típica. É no rodeio que o gaúcho exibe sua pilcha, dança seu fandango e cultiva a tradição. Essa foi mais uma Curiosidade do Sul, aqui na Rádio Gaudéria.
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0: 19 horas, em ponto.
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2: Você sabia que o chimarrão, símbolo tão presente na cultura gaúcha, tem origem indígena? Pois é, o hábito de consumir a erva mate surgiu com os povos guaranis, que já utilizavam a planta em rituais e no dia a dia, muito antes da chegada dos colonizadores. Com o passar do tempo, o chimarrão foi incorporado pelos tropeiros e pelos gaúchos, tornando-se sinônimo de hospitalidade e tradição. Hoje, além de ser um companheiro inseparável nas rodas de conversa, o mate também representa união, respeito e orgulho sulino. É por isso que aqui no Sul dizemos com orgulho, um bom mate nunca se nega. Essa foi mais uma curiosidade do Sul, aqui na programação da Rádio

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0: 19h13.
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0: 19:33.
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0: 19h48.
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0: 19h58.
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0: 20h10.
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0: 20h22.
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0: 20h34.
1: Não há como falar em música gaúcha sem lembrar dela. A gaita, também conhecida como acordeão. Esse instrumento chegou ao sul do Brasil com os imigrantes europeus, principalmente os italianos e alemães. E logo foi adotada pelos gaúchos. Seu som marcante embala desde músicas animadas, como vaneiras e xotes, até melodias mais lentas e nostálgicas como milongas e chamamés. A gaita é considerada a alma dos bailes gaúchos. E muitos dizem que onde há uma gaita, a festa está garantida. Ela é símbolo de alegria, identidade e emoção. Esta foi mais uma curiosidade do Sul, aqui na programação da Rádio Gaudéria.
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0: 20h47.
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0: 21 horas e 3 minutos.
1: 21 horas e 4 minutos.
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na roda de amigos, na lida do campo ou num domingo em família, ele está sempre presente. O chimarrão é muito mais do que uma bebida. É símbolo de hospitalidade, respeito e união. Preparado com carinho e passado de mão em mão. O mate traz na cuia o sabor da cultura gaúcha. E tu, já tomaste o teu chimarrão hoje?